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1: 12 Minuten vor 9 Umbrella hier an diesem wunderbaren Samstagmorgen. Zimmer. Genießt die Frühstückssituation in Rheinland-Pfalz.
2: 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Ai, se eu te pego. Ai, ai, se eu te pego. Ai, delícia, delícia. 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Ai, se eu te pego. Ai, ai, se eu te pego, hein?